0: Vou começar falando sobre a instalação Gotemo Make Chemo,
1: About
0: que
1: the
0: traduzindo para o
1: installation,
0: português é A
1: Gokemu
0: Terra
1: Make
0: Fala.
1: Chemo,
0: Bom, a gente
1: which translate into
0: pensou
1: Portuguese
0: numa
1: means the
0: proposta para
1: earth
0: instalação
1: speaks.
0: que trouxesse
1: We thought about an installation
0: que
1: proposal
0: instigasse a percepção das pessoas através
1: that would
0: de vários tipos de
1: instigate
0: expressão, né, que é
1: the
0: a questão
1: perception
0: da
1: of
0: expressão
1: the
0: fotográfica,
1: people
0: a
1: through
0: expressão escrita mesmo,
1: different
0: né,
1: kinds of
0: e
1: expression
0: também
1: with
0: a expressão do som,
1: photographies,
0: né.
1: with
0: Então a
1: the
0: gente
1: writing.
0: pensou